0: 29 minutos.
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1: Horas e 45 minutos.
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3: Grandes coisas fez o Senhor por nós.
2: Por isso estamos alegres. 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
8: 8:09.
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11: E chegou o momento mais esperado da semana, o Super Gospel está no ar. Então, ajustem o volume, abram seus corações e deixem-se levar pela música e pela palavra. Vamos juntos fazer deste fim de semana um momento especial de comunhão e louvor.
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1: E chegou a hora de um intervalo animado no Super Gospel, mas não se preocupem, pessoal, voltaremos em breve com mais louvores e energia positiva para abençoar o seu dia.
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6: 8:27.
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1: Estamos de volta com o Super Gospel. Preparem-se para mais uma seleção incrível de músicas que vão tocar o coração e alimentar a alma. 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

0: Vamos pro intervalo, aproveitem para dar uma esticada, tomar um gole d'água e já já estamos de volta com mais música e inspiração.
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6: 8:45.
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0: Estamos de volta com o Super Gospel. Preparem-se para mais uma seleção incrível de músicas que vão tocar o coração e alimentar a alma. 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
1: E chegou a hora de um intervalo animado no Super Gospel, mas não se preocupem, pessoal, voltaremos em breve com mais louvores e energia positiva para abençoar o seu dia.
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3: FM. 9:01.
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1: E estamos de volta com o Super Gospel. Eu espero que tenham aproveitado o intervalo para renovar as energias. Então aumente o som e vem adorar.
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1: Então aumente o som e vem adorar.
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0: 9:16.
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2: Que intervalo rápido, não é mesmo? Mas agora é hora de voltarmos ao Super Gospel e mergulharmos novamente na atmosfera de louvor e paz. Vamos lá.
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1: Vamos fazer uma pausa para recarregar as baterias, mas o louvor não para. Voltamos em instantes.
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1: 9:35.
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1: Aleluia. Nenhuma das boas palavras que o Senhor liberou caiu por terra. Todas se cumpriram, Simone.

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1: Chegamos ao fim deste programa, mas a música e a palavra de Deus continuam ecoando em nossos corações. Que a paz do Senhor esteja com todos vocês. Até breve.
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3: 9 horas, 55 minutos.

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3: 10 horas em ponto.
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0: 10 horas e 31 minutos.
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2: 10 horas e 46 minutos.
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1: 11:19.
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batizar com fogo. E se você deseja ser batizado com esse Espírito, saiba que Ele também é interessado em lhe batizar com fogo, inflamar você, fazer uma tocha viva nas mãos dEle. Então se arde esse desejo no teu coração, aonde você estiver,

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4: 11:37.
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4: Onze horas e 57 minutos.

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0: 12:03.
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Salve, salve, senhoras e senhores, saudações sonora, todo dia a dia, toda hora e hora e momento esse agora, limpando o tédio, demolindo a sujeira, eletrizando seu radinho. Eu sou o Paulo Beto, desde pequenininho. Como é que você tá? Tudo bem? Motivado, motivada, preparado, preparada? Então, prepare-se porque a partir de agora começa mais um programa com a assinatura e a marca da sua rádio. Eu sou o Paulo Beto, desde pequenininho, e na próximas duas horas te faço companhia na melhor sintonia do seu rádio, com mais uma edição do seu programa de final de semana, Geração Gospel. Para celebrar ao Pai, Filho e Espírito Santo, eu trago Gisele Nascimento. Ele cuida de mim.

0: aí no seu rádio pra você, Leandro Borges, Abre as Águas, versão ao vivo, Eixila, Nazaré também ao vivo, Gisele Nascimento, Ele Cuida de Mim no Começo. Lembrando pra você que no terceiro bloco eu trago um estudo, um mini estudo bíblico pra você, pro final de semana, do livro de Jó 34:21, uma palavra linda, maravilhosa pra você. Deus vai falar ao seu coração.
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6: 12:21.
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0: E já estou de volta na melhor programação do seu rádio. Um bom final de semana para você, Bia e Brenda, Passarinho.

0: aí no seu rádio pra você, Natália Braga, cover A Última Palavra Dele. Passou por aqui Abreu e Tayane Aguiar, Alto Preço. No começo também Bia e Brenda, cover Valesca Maíssa, Passarinho. Estamos apresentando o seu programa de final de semana, Geração Gospel. 2 horas na presença do Pai, do Filho e do Espírito Santo. Na sequência eu trago um mini estudo bíblico para você. Espero que Deus fale ao seu coração.
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1: 12:38.
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3: E já estou de volta na programação, agora trazendo uma palavra de Deus.
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3: Porque os olhos de Deus estão sobre os caminhos do homem e vê em todos os seus passos. Jó capítulo 34, versículo 31. Este versículo faz parte do discurso de Eliú, que ressalta a justiça, a soberania e a consciência de Deus. Aqui somos lembrados de uma verdade profunda: nada passa despercebido aos olhos do Senhor. Quando a palavra diz que os olhos de Deus estão sobre os caminhos do homem, não significa apenas que Deus vê de longe, mas que Ele acompanha de perto cada decisão, cada atitude, cada intenção do coração. Deus vê o que é público e também o que é secreto. Ele vê nossos passos quando estamos firmes na fé, mas também quando estamos cansados, confusos ou até falhando. A expressão "vê em todos os seus passos" mostra que Deus não observa apenas o destino, mas todo o processo. Cada escolha diária, cada caminho tomado, cada resposta que damos à vida está diante dele. Esse versículo nos traz alerta e consolo ao mesmo tempo. Alerta porque nos lembra que não podemos viver de qualquer maneira achando que ninguém vê. Deus vê. Mas também é consolo porque quando ninguém nos entende, quando ninguém reconhece nosso esforço ou nossa fidelidade, Deus está vendo cada passo. Se hoje você está andando corretamente, mesmo enfrentando dificuldades, saiba, Deus não é indiferente à sua caminhada. E se você percebe que precisa corrigir o rumo, este versículo é um convite ao arrependimento e ao alinhamento com a vontade do Senhor. E para concluir o nosso estudo, o livro de Jó, capítulo 34, versículo 21, nos ensina que viver diante de Deus é viver com responsabilidade, reverência e esperança. Nada está oculto aos seus olhos e cada passo dado em fidelidade será recompensado no tempo certo. Amém. Recebe essa palavra no seu coração e vamos prosseguindo com o nosso programa Geração Gospel.

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1: Aí no seu rádio pra você, Pedro Henrique, cover Era Mão de Deus, Jader Santos, Cabral Tavela e Gabriel Prado, Crescendo em Graça. No começo, Daniela Araújo, Cicatrizes e um estudo lindo, maravilhoso do livro de Jó, capítulo 34, versículo 21. Estamos apresentando o programa de final de semana, Geração Gospel.
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0: 12:55.
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3: E já estou de volta na melhor programação do seu rádio. Eu sou o Paulo Beto, impetuoso, junto com você no melhor final de semana do planeta. Ezequias Matos e Letícia Braga, chegar no tempo.

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1: Tá aí no seu rádio pra você, Rebeca Carvalho, Dependente, versão ao vivo. Passou por aqui Fabiana Sinfrônio, Jeová Jiré, versão ao vivo. E no começo...

0: Matias Matos e Letícia Braga, Chegar no Tempo. Muito obrigado pela sua sintonia, muito obrigado pela sua audiência, um bom final de semana abençoado pra mim e pra você.
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0: horas e 13 minutos.
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2: E já estou de volta na melhor programação do seu rádio, Gerson Rufino. O mestre vem aí.

0: aí no seu rádio pra você, Estela Laura, Sensibilidade, Shirlene Lima, Passar pela Moenda, Gerson Rufino, O Mestre Vem Aí. Parabéns pra você nesta data querida. Pra você que tá aniversariando hoje, aniversariar no final de semana, é tudo de bom. Vida longa, muitos anos de vida, saúde, paz, que Deus continue sendo uma constância na sua vida, que tudo que você for fazer, coloque sempre ele em primeiro lugar. Um feliz aniversário pra você e tudo de bom. São os votos de toda a turma da nossa rádio, do nosso programa Geração Gospel, só pra você, vida longa.
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1: E já estou de volta para o último bloco de música. Sabe quem está chegando? Diego e Carol, Portões Celestiais.

0: seu rádio pra você, Renan Sabadini, ponto de encontro, José Aguiar Cover, Acalma aí, Diego e Carol Portões Celestiais. No livro de Jó está escrito: os olhos de Deus estão sobre os caminhos dos homens e veem todos os seus passos. Jó capítulo 34, versículo 21. Esse foi o tema de hoje. Eu quero orar com você. Senhor Todo-Poderoso Deus, nós te louvamos porque os teus olhos estão sobre os nossos caminhos e nada foge do teu olhar. O Senhor vê cada passo que damos, conhece nossas intenções, nossos pensamentos e até aquilo que ninguém mais consegue enxergar. Pai, ajuda-nos a andar em retidão diante de ti, não para agradar aos homens, mas para te honrar, honrar o teu santo nome. Que nossas escolhas sejam guiadas pela tua vontade e que nossos passos estejam firmes na tua palavra. Quando estivermos cansados, desanimados ou sem força, lembra-nos de que o Senhor está vendo nossa caminhada. Nada do que fazemos em fidelidade é em vão. Sustenta-nos, corrige-nos quando for necessário e direciona-nos pelo caminho certo. Entregamos nossa vida em tuas mãos, confiando que o Senhor vê, cuida e age no tempo perfeito, e que seja feita a tua vontade. Em nome de Jesus eu oro e te agradeço por essa palavra. Amém. Valeu, povo de Deus, obrigado pela sua audiência, obrigado pela sua sintonia. Um abraço do Paulo Beto, fique na paz, Shalom.
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0: Boa tarde.
1: 14:03.
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Eu já estou aqui, graça e paz, meus irmãos, meus amigos, minhas amigas, sintonizados com a gente nesse que é mais um final de semana. Deus abençoe a você onde quer que você esteja. Tá valendo demais a sua audiência, a sua sintonia aqui com a gente. Serão aproximadamente 120 minutos levando para você o melhor conteúdo abençoando a sua vida. Já agradecido a você de norte a sul, de leste a oeste, ligado, conectado com a gente. Você da nossa localidade, da nossa região, você que estão ouvindo a gente no estado, Brasil afora, pelo exterior, através da internet, muito obrigado pela audiência. E como sempre, na nossa programação, teremos por aqui aquela palavra que você precisa ouvir no nosso devocional da semana. Teremos também a melhor música gospel, dois louvores para recordar, a nossa faixa internacional, a participação dos nossos ouvintes, pedido musical livre, Salmo da Semana e muito mais. E a gente começa com André Valadão, Clamo Jesus.

Maria Marçal, Lágrimas de Vitória. E você acompanhando com a gente esse final de semana, que é o primeiro final de semana. Obrigado a você que ficou a semana inteira junto com a gente aqui, tanto no programa diário, quanto acompanhando os nossos programas de final de semana aqui na nossa rádio. Deus te abençoe grandemente. Para fechar, tem Júlia Vitória, Nívia Soares, Canção dos Redimidos.

0: Lívia Soares, Canção dos Redimidos, fechando aqui a primeira parte do nosso primeiro programa da semana de setembro. Setembro chegando, seja muito bem-vindo. Setembro maravilhoso. É, gente, o ano tá passando mesmo. E daqui a pouco tem informação, hein, sobre a Igreja Deus é Amor, gente, recebendo cantores gospel que não são da gravadora Voz da Libertação e nem tampouco da denominação Deus é Amor. Quem vai estar, inclusive, nesse final de semana lá na Deus é Amor? Vocês não sabem, mas vão saber daqui a pouco, depois do intervalo.
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6: 14:21.
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0: E o nosso programa seguindo nesse final de semana abençoado, agradecendo a você pela audiência em qualquer ponto, em qualquer localidade do Brasil e do mundo, ouvindo a gente pela internet, você nos apps, você no site, você ouvindo pelos diretórios, não importa, tá valendo demais, tá chegando aí notícias do mundo gospel, mas antes disso, vamos passar o nosso número de celular. Atenção, se prepare aí, que eu tô passando agora o nosso número de celular, muita gente cobrando aqui, né? Rubens, passa mais aí o número de celular pra gente participar também pelo zap, tá bom? Vai lá, a partir de agora então, anote aí.
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0: Isso, agora que você anotou o nosso número de zap, tá chegando aí notícias do mundo gospel.
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0: Olha, esse final de semana a Igreja Deus e Amor em festa está flexibilizando regras, recebendo aí cantora Lívia Soares, né? Após 64 anos de tradição, a instituição sediada no Templo da Glória de Deus, na capital paulista, receberá então a cantora Lívia Soares para ministrar a Conferência Jovem 2026. A presença de um artista associada à adoração contemporânea e sem vínculo histórico com o rol de membros da IPDA representa um marco na tradição da identidade eclesiástica da denominação. Lembrando que desde a fundação pelo missionário Davi Miranda, a Deus é Amor notabilizou-se por uma estrita separação doutrinária em relação a outras correntes protestantes. As diretrizes expressas no regulamento interno da igreja proibiam formalmente a participação de membros e lideranças em eventos interdenominacionais ou convite a pregadores e cantores que não pertencessem à Igreja Deus é Amor. O descumprimento dessas normas resultava rotineiramente na aplicação de disciplinas administrativas como suspensão temporária de funções ministeriais e a perda de comunhão, popularmente denominada ficar de banco. Lembrando que nesse final de semana está acontecendo a Conferência Jovem e a confirmação de Nívia Soares na programação oficial da Deus e Amor é interpretada por historiadores da religião e analistas no meio eclesial como o ápice desse movimento de flexibilização cultural. O evento está reunindo aí milhares de jovens na sede mundial e marcar a consolidação de uma nova fase de diálogo institucional.
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0: Chegando nosso Saudade Gospel.
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0: A primeira é com Hugo e Thiago. Sou um milagre essa releitura.
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0: Milagre e o Thiago, recordando aqui esse sucesso imortal, também do Voz da Verdade. E já que nós estamos aqui no nosso momento saudade, só mais uma pra fechar.
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0: Coral Rima Singers e esse sucesso de todos os tempos, Sou o Teu Deus.

0: Coral Rema Singers recordando aqui no nosso Saudade Gospel.
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0: Vamos lembrar que ainda hoje aqui no nosso programa vão ser o nosso devocional da semana com aquela palavra de Deus para você. Tem também a participação dos nossos ouvintes e o nosso programa prossegue.
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0: E agora, fechando o nosso bloco, tem Louvor Gospel Internacional.
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0: E o nosso internacional de hoje é em espanhol, Cristómelin, Miel San Marcos, Holly Forever em espanhol.
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0: estão, Melimel, San Marcos, o nosso internacional em espanhol nesse final de semana.
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0: Nosso segundo intervalo chegando na sequência, eu volto com a participação dos nossos ouvintes. Olha aí, tem mensagem de áudio, tem mensagem de texto. Não saia daí, eu volto já.
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4: 14 horas e 42 minutos. 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
1: 14 horas e 42 minutos.
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4: Parte 3 do nosso programa desse final de semana abençoado, agradecendo a você, ouvindo a gente em qualquer ponto, em qualquer localidade do Brasil e do mundo. Deus abençoe grandemente o seu final de semana, a sua vida, a sua família. Você ligado, conectado aqui no nosso bairro, no nosso, na nossa região, na nossa cidade. Você pelo estado, Brasil afora, você no exterior, através da internet, ouvindo nosso programa. Muito obrigado, Deus abençoe, e tá chegando a hora do ouvinte.
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4: Alô, Sirleide, ouvindo a gente em Montemor, São Paulo. O Davi Carvalho, ouvindo a gente em Patrocínio, Minas Gerais. Diz que achou a rádio por acaso, tá gostando muito de ouvir a rádio, a nossa programação. Muito obrigado, Davi, Deus abençoe. Alô, Diácono Lorival, ouvindo a gente em Jacupiranga, aqui no nosso estado de São Paulo. Alô, irmã Clarita Ribeiro, ouvindo a gente em Fátima, Bahia. Obrigado pela audiência. Maria Sofia com a gente aqui no nosso Instagram, obrigado pela audiência. Tiago Rocha, irmão Valdir Ferreira, lá em Balneário Camboriú, também ligado com a gente. Alô, Walter Júnior, também junto com a gente aqui no Instagram. Tá chegando mensagem de áudio.
6: Irmão Rubem Frank, que é irmã de Vanil, esposa do pastor Carlos, mandou um alô para nós, já tá aí, Goiás.
7: Aqui é o Anderson Rodrigo e eu também estou ouvindo o melhor da semana.
8: Alô, meu amigo comunicador Rubens Frank, toda a sua querida audiência no programa Melhor da Semana. Aqui fala o pastor Wilson Tinoni. É diretamente da cidade de Londrina, capital do café, no Paraná. Também da Rádio Vida Melhor, FM 105.9. E sempre, claro, curtindo a sua programação, que é louvor a Deus, informação e muita música boa. Que Deus continue abençoando você, Rubens, e toda a sua grande audiência.
9: Aqui quem fala é Rosaldo, eu moro em Caxias do Sul. Primeiro contato que estou fazendo com a rádio, encontrei aqui nos meus aplicativos aqui, e é uma satisfação aí conhecer a programação. É, poderia rodar a bondade de Deus? Um abraço a todos, Deus abençoe.
10: Bom dia Rubens. Como é que você tá? Tudo bem, meu querido? Beleza, legal, maravilha. Tô aqui no carro, só ouvindo aqui. Melhor da semana. Maravilha, hein? Deus abençoe, viu?
4: Amém, eu quem agradeço. Passou por aqui também o nosso querido pastor Tinolim de Londrina. Falou também a nossa querida irmã Edivanir de Jataí, Goiás. E o nosso alô também pro pessoal de Guabiruba, na sintonia. Alô, Denise Fernandes. Um abraço também pro meu amigo Ezequiel Ferreira em Curitiba, conectado. Ouvi o seu alô aqui também, tá? No seu programa, mandando alô pra mim. Muito obrigado, tá, Ezequiel?
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4: Agora tem Isaías Saad, Bondade de Deus, a pedido da nossa ouvinte lá de Montemor, São Paulo. Atendendo também o pedido do Rosaldo de Caxias do Sul, que pediu o mesmo Bondade de Deus. Um abraço pra todo mundo aí. Daqui a pouco tem o nosso devocional da semana.

0: Isaías Saad, bondade de Deus, está chegando aí o nosso devocional da semana.
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2: Olá, tudo bem? Que bom que você está aí para ouvir essa palavra de Deus para a sua vida. Eu quero convidar você a acompanhar comigo um trecho no Evangelho de Marcos, no capítulo 7, versículo 31, diz assim: De novo se retirou das terras de Tiro e foi por Sidom até o mar da Galiléia, através do território de Decápolis. Então lhe trouxeram um surdo e gago e lhe suplicaram que impusessem as mãos sobre ele. Jesus, tirando-o da multidão à parte, pôs-lhe os dedos nos ouvidos e lhe tocou a língua com saliva. Depois, erguendo os olhos ao céu, suspirou e disse: Efatá, que quer dizer, abre-te. Abriram-se-lhe os ouvidos e logo se lhe soltou o empecilho da língua e falava desembaraçadamente. Esse é mais um dos inúmeros milagres do nosso Senhor e Salvador Jesus Cristo. E nesse milagre de Jesus tem uma coisa muito interessante que eu creio que foi uma peça fundamental para Jesus operar esse milagre. É o momento em que Jesus retira aquele homem enfermo da multidão a um lugar à parte. Muitas pessoas no nosso meio, eu e você talvez, possamos estar com enfermidade. Enfermidade essa que só pode ser resolvida, só pode ser curada, se Jesus conseguir nos retirar da multidão. E essa multidão, ela pode ter uma linguagem figurativa, uma linguagem simbólica. No caso de Jesus, era uma grande multidão de pessoas. Mas quem sabe se essa multidão hoje, na minha e na tua vida, não seja o barulho, não seja as inúmeras coisas às quais nós estamos envolvidos. É o WhatsApp para responder, é o Facebook, é o telefone tocando, é um e-mail, é gente falando daqui, gente falando dali, compromisso, trânsito, tudo isso constitui uma multidão na nossa vida, que às vezes impede que a gente possa receber o milagre, receber a cura, receber de Jesus aquilo que a gente realmente precisa. Quando Jesus ordenou às pessoas para ir orar no seu quarto, fechar a porta e falar com o Pai em secreto, eu também percebo que Jesus está dando uma clara instrução para que a pessoa se desconectasse, se desligasse do mundo, do barulho, da multidão, para então buscar Jesus num cantinho quieto, para buscar a Deus num cantinho quieto. E eu creio que essa é a grande tacada que nós precisamos. Nós estamos envolvidos no meio da multidão, no meio do barulho. Eu te convido a fazer essa experiência de se retirar. Se retirar para um canto tranquilo, um lugar quieto. Saia para algum lugar de tranquilidade, longe da multidão. Quem sabe a cura desse seu problema, dessa sua situação, a solução que você busca, pode ser encontrada na quietude. Os monges que viviam nos desertos, eles são muito experientes nisso. Sabemos que a gente não pode viver todo o tempo no deserto, nem todo o tempo no monte, porque Jesus também nos orienta a estar no meio do povo e servir a sua igreja. Mas nós precisamos estar às vezes num canto quieto, porque Jesus fazia isso com bastante frequência. E eu creio que esse também é mais um exemplo que Jesus nos deixou para que nós seguíssemos. Jesus levantava alta madrugada e ia ter com Deus num cantinho quieto. Jesus sempre procurava um lugarzinho tranquilo para estar com Deus. Que você possa encontrar esse lugar tranquilo e estar com Deus e falar com Deus e desfrutar desse momento. Porque quando você consegue absorver esse momento, receber uma cura, você então pode ser bênção na vida da igreja, na vida da sua família, na sua própria vida. Para que você possa ser bênção, você também precisa estar de bem e em paz com Deus. E a minha oração é que você não deixe para fazer isso amanhã, que você faça isso hoje. Que Deus te abençoe.
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0: Aline Barros Muralha, encerrando aqui mais uma parte do nosso programa. Vamos lembrar que a gente vai ter a biografia do artista gospel, hoje um pouquinho diferente, mas super atual, gente, porque tem lançamento também aqui dentro da nossa biografia. É no próximo bloco.
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3: Boa tarde.
4: 15 horas e 1 minuto.
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0: E vamos continuando com o nosso programa. Muito obrigado pela audiência. Daniel Pontes aqui comigo no zap pedindo um alô. Alô, Daniel Pontes, Cajati, ouvindo a gente. E agora, como eu prometi, vamos à nossa biografia do artista gospel.
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0: Olha aí, gente, a nossa biografia do artista gospel, um pouquinho diferente essa semana, porque nós estamos aqui trazendo mais um lançamento da cantora Lauriette, lembrando que é o 31º álbum. Gente, são mais de 30 gravações ou produções de Lauriette. Após 12 anos aí, sem gravar, Lauriette lançando a Incontável Céu. Ela que é ex-deputada federal, uma das vozes mais conhecidas da música pentecostal brasileira, oficializou o lançamento do seu 31º álbum de carreira intitulado Incontáveis Céu. Bom, o projeto estreou globalmente nas plataformas de streaming de áudio e no YouTube no dia 28, portanto, então, na semana passada, encerrando aí um hiato de 12 anos sem o lançamento de um repertório totalmente inédito. O último trabalho de estúdio no formato havia sido No Olho do Furacão, distribuído em 2014. Portanto, passaram aí 12 anos. E a canção título do projeto Incontáveis do Céu leva a assinatura do cantor e compositor Anderson Freire. Olha aí o peso, hein? A colaboração renova a parceria de sucesso no repertório de intérprete capixaba, responsável por dar voz a composições marcantes do autor como Igual Não Há e Valente. A produção musical do disco mobilizou nomes consagrados do ecossistema eclesial, incluindo os maestros Melqui Carvalhedo, Rafael Andrade e Júnior Andrade. E para finalizar aqui, o retorno de Lauriette ao mercado fonográfico com faixas inéditas representa um movimento relevante para a preservação e renovação do estilo pentecostal clássico no ambiente digital. A discografia da cantora, iniciada na década de 1980, acumula discos de ouro, platina e platina dupla. Vamos ouvir então Lauriette, Incontáveis do Céu.
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Lauriette, um lançamento aqui dentro do nosso Biografia do Artista Gospel, Incontáveis do Céu. 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

0: Eli Soares, estamos de pé. Nós tivemos antes Gabriela Rocha com a releitura Palavras aqui na nossa programação. Continue junto com a gente. Daqui a pouco tem o nosso desafio bíblico testando seus conhecimentos. Ainda tem o nosso Salmo da Semana. 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
3: Boa tarde! 15 horas e 20 minutos.
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0: Participe do nosso programa. Daqui a pouco tem o nosso pedido musical livre, onde você vai ser atendido. Você que mandou seu áudio, seja lá pela nossa rede social, seja aqui pelo nosso zap. Daqui a pouco a gente toca o seu louvor com muito prazer. Já tem o nosso Salmo da Semana, mas antes disso, tá chegando aí o nosso desafio bíblico testando seus conhecimentos.
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0: Olha aí a pergunta do nosso Desafio Bíblico desse final de semana. Preste atenção. Qual o nome que Jacó deu ao lugar onde sonhou com Deus? Repetindo, qual o nome que Jacó deu ao lugar onde sonhou com Deus? Alternativa A, Betuel. Alternativa B, Luz. Alternativa C, Betel. Então, o lugar onde Jacó sonhou com Deus, você acha que foi Betuel, Luz ou Betel? Tempo para a resposta. Olha aí, se você respondeu alternativa A, Betuel, você errou. Se você respondeu alternativa B, Luz, você também errou, porque a resposta correta é alternativa C, Betel.
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0: Agora tem Eli Soares, Kézia Soares, Sala de Estar. Daqui a pouco tem o nosso Salmo do Dia.
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0: Soares, Késia Soares, Sala de Estar. Agora tem Salmo do Dia.
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0: Salmos 18, de 1 a 10. Eu te amo, ó Senhor, minha força. O Senhor é minha rocha, a minha fortaleza e o meu libertador. O meu Deus é o meu rochedo, em que me refugio. Ele é o meu escudo e o poder que me salva, a minha torre alta. Clamo ao Senhor, que é digno de louvor. Estou salvo dos meus inimigos. As cordas da morte me enredaram, as torrentes da destruição me surpreenderam. As cordas do Sheol me envolveram, os laços da morte me alcançaram. Na minha aflição clamei ao Senhor, gritei por socorro ao meu Deus. Do seu templo ele ouviu a minha voz, meu grito chegou à sua presença, aos seus ouvidos. A terra tremeu e agitou-se, e os fundamentos dos montes se abalaram, estremeceram, porque ele se irou. Das suas narinas subiu fumaça, da sua boca saíram brasas vivas e fogo consumidor. Ele abriu os céus e desceu, nuvens escuras estavam sob os seus pés. Montou um querubim e voou, deslizando sobre as asas do vento.
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0: Voz da Verdade, 45 anos. Tivemos também Eli Soares, Késia Soares, Sala de Estar, William Nascimento, Não Mude a Rota. Tá chegando aí a nossa parte final do programa com o nosso pedido musical livre. Você pediu, você vai ouvir o seu louvor. É daqui a pouco.
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3: Acaba de chegar no hotel e deseja informar ao recepcionista que você tem um quarto reservado? Pois bem, então diga: Hola, tengo una habitación reservada. Repetindo: Hola, tengo una habitación reservada. Que significa: Olá, eu tenho um quarto reservado.
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12: Reta final do nosso melhor da semana e chegou aquele momento, né, de tocar o seu louvor. Você que mandou áudio vai ouvir a partir de agora, porque está no ar o nosso pedido musical livre.
13: A partir de agora, você liga na rádio e pede a sua música.
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12: E vamos ao nosso primeiro pedido musical livre de hoje.
16: Quero que você toque um hino do J Neto, qualquer um deles. O J Neto tem uns louvores muito bonitos.
12: Concordo plenamente que o J Neto tem louvores maravilhosos. E a indicação que a gente escolheu aqui foi Creio.
0: Você pede

0: favor, de J. Neto, creio, a indicação, pedido da nossa irmã Amália. Tá chegando mais pedido musical livre. Alô, Zap.
1: WhatsApp. Aqui quem fala é o Rodrigo Silva, da cidade de Rosário do Sul, Rio Grande do Sul, a cidade que faz fronteira com o Uruguai. Gostaria de estar ouvindo um louvor da banda P&G, Espelhos Mágicos. Ofereço a todos vocês da rádio, a todos os ouvintes, que Deus abençoe e guarde a vida de cada um, que o Espírito Santo venha transformar a vida de cada um. E que Deus abençoe as famílias, em nome de Jesus.
0: Obrigado, Rodrigo. Um abraço para todo mundo de Rosário do Sul, Rio Grande do Sul. Então, Oficina G3, Espelhos Mágicos.

0: Oficina G3, Espelhos Mágicos, penúltima da nossa programação, do nosso pedido musical livre. Tá chegando aí mais uma, porém antes, o nosso número de zap pra você anotar e também mandar o seu.
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3: Aqui é a Kelly de Paraná, Rondônia. Gostaria de ouvir Vitorioso Ex, Tess Gisele, Cristina e Nicolas Henrique.

Gisele Cristina, Nicolas Henrique, encerrando aqui mais um pedido musical livre dentro do programa O Melhor da Semana. Muito obrigado pela sua audiência. A gente volta, se Deus quiser, na próxima semana com mais uma edição. Eu vou deixar no ar aí pra você, olha, a Fernanda Brum. Deus te abençoe e até semana que vem.

0: vem, nesse mesmo horário, aqui na sua rádio. Até lá.
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5: Dezesseis horas em ponto.
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7: Olá, meu irmão, olá, minha irmã, tudo bem? Como é que você tá? Entrando no ar mais uma edição do nosso programa A Voz do Adorador. Sejam todos muito bem-vindos, excelente final de semana na paz e no amor de Deus. Que Deus te abençoe profundamente. É bom saber que você tá aí do outro lado para curtir essa programação que é feita com tanto carinho para você. Eu, Luana Lima, sigo contigo nas próximas duas horas, louvando e adorando com grandes sucessos do mundo gospel. E sem mais delongas, vamos abrir a programação de hoje. Tem casa worship, a casa é sua.
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0: Natália Braga, Existe Vida Aí. Gabriela Rocha, Lugar Secreto. Antes Casa Worship, A Casa é Sua. 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
2: 16:24.
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4: É isso mesmo, este é o nosso programa A Voz do Adorador, desejando a você um final de semana de bênçãos, de vitórias, de alegrias, em nome de Jesus. Chegando por aqui, Isadora Pompeu e Marcela Thaís. Ei, Pai!
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0: Coração, Gessé Aguiar, Alívio, Isadora Pompeu e Marcela Thaís, Ei Pai. 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
7: 16:41.
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0: É isso mesmo, este é o nosso A Voz do Adorador. Espero que esteja tudo bem com você, com a sua família, todos em paz, com Deus no comando da tua vida. Se de repente você está passando por algum problema, tenha calma, meu irmão, minha irmã. Tudo vai dar certo, Deus é contigo, confia no Senhor. Chegando por aqui, Luciano Camargo, Terra Fértil.
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0: Muito bem, Regis Danese, lugar de adoração. Antes, Maria Marçal deixa. Luciano Camargo, Terra Fértil. 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
1: 16:57.
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3: Que bom te ter conosco, por aqui músicas que edificam, a voz do adorador. Tá chegando Valesca Maíssa, eu sou o teu pai. O que

0: Muito bem, Samuel Messias esteve aqui conosco com Todavia Me Alegrarei, antes Isadora Pompeu Ovelhinha, Valesca Maíssa, Eu Sou Teu Pai, a voz do adorador.
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1: 17 horas e 16 minutos.
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3: É isso mesmo, este é o nosso A Voz do Adorador, levando pra você o melhor da música gospel. 1 Coríntios, capítulo 13, versículos de 4 a 7. O amor é paciente, o amor é bondoso. Não inveja, não se vangloria, não se orgulha. Não maltrata, não procura seus interesses, não se ira facilmente. Não guarda rancor. O amor não se alegra com a injustiça, mas se alegra com a verdade. Tudo sofre, tudo crê, tudo espera, tudo suporta. 1 Coríntios, capítulo 13, versículos de 4 a 7. Pense nisso enquanto a gente curte Kellen Bianca, Dono da Promessa.
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canção, ela me faz lembrar de quando eu tinha 6 anos de idade. E eu lembro que dentro de uma igreja bem pequenininha, Jesus olhou para mim, uma menina improvável, que não tinha condição, que não tinha força para se levantar. E ele me deu uma promessa. Ele disse: Kellen, eu te levarei sobre essas nações. E hoje eu estou aqui como testemunho do Senhor para dizer que se ele fez a promessa na sua vida, ele vai cumprir, ele vai fazer. Descansa o teu coração, pois ele é fiel. Cante.

0: Muito bem, Sion Sound, Quero Conhecer Jesus, antes Paulo Neto, Your Presence, e na primeira do bloco foi Kellen Bianca, Dono da Promessa, a voz do adorador.
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2: 17 horas e 38 minutos.
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4: Reta final do nosso A Voz do Adorador de hoje. Chegando Gabriela Rocha, Vida aos Sepulcros. Participação de Elevation Worship.
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0: Fechamos aí com Estela Laura, Descansa, Maranata, Aviva, participação de Fernanda Madaloni e Gabriela Rocha, Vida aos Sepulcros, com participação de Elevation Worship. Encerrando a voz do adorador de hoje, fique na paz e no amor de Deus. Beijo no seu coração e até o próximo programa. Tchau, tchau.
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2: 17 horas e 57 minutos.

0: That was amazing, guys. Thank you all.
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2: Sabe, se você tem um problema do qual está fugindo, é hora de você parar e ouvir o que Deus tem para te dizer, sabe? Porque Deus, ele tem um plano para a sua libertação, mas você nunca ouvirá qual é este plano enquanto continuar fugindo e se escondendo. Obrigada por estar comigo hoje no Desfrutando a Vida Diária. E hoje o título da minha mensagem é Pare de Acumular Suas Coisas. E você pode pensar do que é que você está falando, Joyce? Bem, sabe, muitas vezes nós temos certos tipos de problemas, mas em vez de lidar com eles, apenas fugimos deles ou os acumulamos em algum lugar dentro de nós e tentamos colocá-los atrás de uma porta trancada e não lidamos mais com eles. Mas a questão é que enquanto nós fugimos de alguma coisa, aquilo sempre nos persegue. Eu quero que você pense nisso por um minuto. Pense no que eu disse. Enquanto estivermos fugindo de algo, significa que aquilo estará nos perseguindo. Sabe, Davi, quando Israel estava sendo insultado pelo gigante Golias, e Golias ficava ameaçando e dizendo todo tipo de coisas, a Bíblia diz que Davi rapidamente correu em direção à linha de batalha. E eu amo isso. Precisamos parar de fugir dos gigantes da nossa vida e precisamos correr em direção a eles, sabendo que Deus, ele estará lá para nos ajudar e que o Deus Altíssimo, ele vive dentro de nós. Então, quero falar com você hoje sobre não fugir mais dos seus problemas, mas sim enfrentá-los. Algumas das coisas das quais as pessoas fogem. Bem, as pessoas fogem da responsabilidade, do trabalho duro, de pessoas difíceis. Como nós amamos fugir de todas as pessoas difíceis, em vez de aprender a lidar com elas do jeito que Jesus lidaria. Lugares difíceis. Quantas vezes as pessoas estão em um lugar difícil e não perguntam a Deus se deveriam sair, só falam, eu vou cair fora daqui, não vou mais tolerar isso. Nós fugimos do nosso passado. Eu fugi do meu passado por muito tempo e fui abusada sexualmente pelo meu pai. Então, pensei quando saí de casa, cara, meus problemas acabaram, eu estou longe daquilo agora. Mas, na verdade, carreguei o problema comigo na minha alma e eu definitivamente o guardei em algum lugar dentro de mim e eu fechei a porta e pensei, eu nunca mais vou pensar nisso, nunca mais vou ter problemas com isso, mas eu tinha todos os tipos de problemas na minha personalidade e na forma como eu tratava as pessoas, a maneira como respondia as pessoas, como eu me comportava, e eu nem percebia que isso era por causa de todas as coisas que eu havia acumulado dentro de mim e que, na verdade, eu não estava lidando com os problemas passados. Sabe, você não pode seguir em frente enquanto eu estiver se escondendo do passado. A Bíblia diz, deixe de lado o que ficou para trás, mas não diz para não lidar com isso. As pessoas fogem dos seus pecados. Em vez de confrontar seus pecados e confessá-los, elas fogem. O salmista Davi fez isso por um ano. Ele não se arrependeu do seu pecado com Bate-seba e apenas o ignorou. As pessoas fogem de si mesmas. Elas têm fraquezas, elas têm problemas com a raiva, problemas de personalidade, mas em vez de lidar com eles, elas inventam desculpas e fogem das coisas. As pessoas fogem da verdade, sabe? É fácil encarar a verdade sobre outra pessoa, mas é difícil encarar a verdade sobre nós mesmos. E então, o que a Bíblia nos diz é que nós devemos ficar parados e ver a salvação